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1: 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Bom dia. 2 horas.
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1: 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Bom dia. 4 horas.
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1: Bom dia. 5 horas.

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1: 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Bom dia. 6 horas. 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

0: Bom dia. 7 horas.
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0: 8 horas.
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1: 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Bom dia. 9 horas.
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2: Fobia social, o medo em sociedade. A fobia social, também denominada na gíria clínica por ansiedade social, é uma doença do foro mental que se caracteriza por um medo ou ansiedade intensos em contexto social e que tem um grande impacto no dia-a-dia do indivíduo. Todo o contacto social passa assim a ser vivido com intensa ansiedade. Esta patologia apresenta interferência na vida laboral, académica e social, afetando deste modo a qualidade de vida do indivíduo. Pode caracterizar-se neste sentido, pelo abandono escolar precoce, falta de lazer e de relacionamentos, desemprego pela incapacidade de interagir com os colegas de trabalho e, em casos mais graves, pode levar ao isolamento social. A fobia social manifesta-se, geralmente, entre a infância e a adolescência. Contudo, provavelmente não se dá grande importância aos sinais da doença, explicando tais comportamentos à luz da personalidade do próprio jovem ou pela tão famosa timidez. Como o ouvinte perceberá, esta situação impedirá um diagnóstico precoce da doença, levando a que a mesma avance para estádios mais graves. É recorrente que, com o avançar da idade, surja a comorbidade, com doenças como a depressão, o pânico, os comportamentos aditivos e outras perturbações da ansiedade. A perturbação de fobia social pode ser generalizada ou então específica de desempenho, o que significa que o sujeito apenas desenvolve este estado de ansiedade quando é alvo de avaliação de terceiros. O tratamento passa pelo trabalho psicológico, especialmente assente numa corrente cognitiva ou comportamental, cujo objetivo passa por diminuir o impacto que esta doença tem na qualidade de vida do indivíduo, podendo mesmo acabar com os sintomas e o mal-estar característico desta patologia. Neste sentido, importa explicar sucintamente as técnicas psicológicas mais importantes e que, por sua vez, produzem resultados mais significativos. A reestruturação cognitiva tem como objetivo enfrentar os pensamentos disfuncionais e substituí-los por outros mais adaptativos. A técnica é aplicada a pensamentos que ocorram antes, durante e após a situação social experienciada com ansiedade. Assim, é possível que, ao alterar as cognições disfuncionais, o indivíduo analise o seu comportamento, onde regularmente valoriza negativamente, de forma exagerada, a situação. Neste sentido, a reestruturação cognitiva procura identificar os pensamentos distorcidos até chegar à crença, que é o pensamento central do indivíduo, favorecendo assim uma melhor compreensão por parte do clínico do funcionamento cognitivo do seu paciente. O treino das habilidades sociais tem como objetivo dotar o indivíduo de um repertório de comportamentos mais adequados socialmente, para que o mesmo possa usar e obter maior sucesso no contacto social. As técnicas de relaxamento visam que o indivíduo aprenda a ter maior controle das respostas fisiológicas causadas pela ansiedade de que é alvo nas situações sociais. O treino de exposição consiste no confronto gradual com as situações temidas. É recomendável, consoante o estádio da fobia social, que esta técnica seja primeiramente aplicada em contexto de consultório e evolutivamente se faça a exposição ao vivo. Tão importante como a escolha e a condução das técnicas acima explanadas, importa o diagnóstico precoce e

0: minucioso da perturbação por parte do clínico, pois só assim é possível diminuir o impacto que a fobia social tem na vida do indivíduo. Em última análise, procurar ajuda psicológica não é um sinal de fraqueza, mas pode sim evitar o desenvolvimento deste tipo de patologia, bem como contribuir para o aumento da qualidade de vida.
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A administração pública prepara-se para partilhar serviços de tecnologias de informação e eliminar custos nas comunicações fixas. Está aprovado o diploma que regula a partilha de serviços na administração pública e comunicações fixas gratuitas dentro de toda a administração pública. Joaquim Pedro da Costa, secretário de Estado da Modernização Administrativa, espera poupanças altas. Na passada quinta-feira, o Governo aprovou em Conselho de Ministros um diploma que obriga todos os organismos da administração pública a consultarem a rede operacional de serviços partilhados de tecnologias de informação e comunicação na administração pública antes de avançarem para uma aquisição. Na prática, a nova regra formaliza a obrigatoriedade de avaliar as opções disponíveis num catálogo que lista a capacidade instalada na administração pública antes de avançar para a consulta no mercado. O objetivo é assegurar que essas necessidades de tecnologia e informação não serão supridas fora de casa, se internamente existem capacidade interna mais competitiva em termos de custos e características para lhes dar resposta. 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

mulheres são a coisa mais bonita do mundo. São o pulso eterno, o início de tudo. 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

0: Então, estava aqui a pensar em ti. Ainda namoras?
1: Liga para a linha de apoio, diga qual é o seu problema. Sim, eu compreendo, diria que é melhor esquecê-la. Fica então sem efeito, obrigado pelo seu contato.

0: Posso?
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0: Como vou cortar? É melhor, desculpa.
2: Eu fico com calores. 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Miga. Vitum.
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2: Ora, o meu nome é Carlos Manuel Borges Ferreira, sou o diretor do Departamento de Reparação e Manutenção Mecânica da Câmara Municipal de Lisboa. Portanto, o Departamento de Reparação e Manutenção Mecânica essencialmente é constituído por duas divisões. A divisão de gestão de frota, que é responsável pelas aquisições, portanto, tudo o que é seguros, tudo o que é inspeções nas viaturas, elaboração dos cadernos de encargos, e o Departamento de Manutenção Mecânica, responsável por toda a área de manutenção das viaturas, portanto, as reparações, manutenção corretiva, manutenção preventiva, mudanças de pneus, mudanças de óleos, reparações a nível dos equipamentos. Nós aqui na Câmara Municipal de Lisboa, para além das normais viaturas ligeiras e pesadas, temos muitas viaturas especiais, nomeadamente viaturas de remoção de resíduos urbanos e destinadas à limpeza urbana, que têm equipamentos próprios, portanto, para executar essas tarefas. E por isso mesmo, a nossa abrangência mecânica não se limita só, portanto, à parte do chassi das viaturas, mas também a todos os equipamentos que as constituem. A primeira viatura elétrica que a Câmara Municipal adquiriu foi um Fiat 600, no ano de 2000, e ainda está neste momento ao serviço. Embora tenha já sido descontinuado, mas é uma viatura, portanto, que é utilizada ainda e sem problemas, portanto, desde essa data. Neste momento, o número de veículos elétricos que nós temos, nomeadamente o número de veículos ligeiros de passageiros, é maior, e isto surgiu da necessidade e da estratégia para a cidade de Lisboa, tanto que tem a ver com as questões ambientais, portanto, a melhoria da qualidade do ar que respiramos na cidade, a melhoria a nível do ruído e inclusive a própria imagem da Câmara Municipal de Lisboa, as questões de mobilidade. E nesse sentido houve uma aposta a partir de 2011, 2012, no sentido de substituirmos a frota que tínhamos a gasóleo por uma frota, portanto, ecologicamente mais avançada e mais amiga do ambiente. E como a cidade de Lisboa e grande parte dos percursos que são necessários executar pelos serviços da Câmara Municipal de Lisboa são dentro da cidade de Lisboa, existe dimensão de modo a que uma viatura elétrica possa executar os vários serviços com a qualidade e dentro daquilo que nós esperamos que seja a sua utilização, portanto, e com as vantagens todas que temos a nível da redução dos poluentes, nomeadamente partículas e todos os outros poluentes, portanto, que são prejudiciais à vida humana e não só, às plantas e aos animais, mas também a questão do ruído e a questão também patrimonial, ao fim e ao cabo, portanto, com os problemas que existem atualmente a nível de mobilidade, a introdução das viaturas elétricas permite-nos fazer as deslocações de uma maneira mais cómoda, mas ao mesmo tempo, portanto, que foi introduzida a viatura elétrica com esse objetivo, houve também uma necessária redução do número de veículos ligeiros de passageiros. Portanto, essa redução do número de veículos de passageiros obrigou a que os serviços, portanto, tivessem que adotar estratégias de otimização de utilização dos meios. Nós, neste momento, temos 57 viaturas ligeiras de passageiros e, num total das outras, portanto, são 158 viaturas. Também, relativamente à utilização das viaturas elétricas, de salientar que a nossa Polícia Municipal possui, neste momento, 3 viaturas quadriciclos elétricos de passageiros, portanto, GEM, marca GEM, e possui 11 diciclos, os normais Segways, e agora foi acrescentada à sua frota um motociclo também elétrico. Portanto, mais de um quarto da frota de veículos ligeiros é elétrico.
3: Para quem nos ouve, que tipo de viaturas é que estamos a falar, estes veículos ligeiros?
2: Nós, nestas últimas aquisições que fizemos, Portanto, temos viaturas elétricas de passageiros destinadas uma gama, portanto, ao executivo, variação e presidência, e uma outra gama genérica para todos os serviços municipais. Por outro lado, para determinadas áreas específicas, por exemplo, para fiscalização, temos também e utilizamos também quadriciclos elétricos, portanto, de passageiros. E também temos algumas viaturas, quadriciclos elétricos, também destinados a fazer a remoção de alguns resíduos que se encontrem, por exemplo, junto aos ecopontos. Também temos algumas viaturas dessas a trabalhar.
3: E como é o sistema de carregamento? A Câmara Municipal de Lisboa tem um sistema próprio ou utiliza aquele parque de carregadores que já existe há alguns anos e que nos parece que está um pouco degradado, quase abandonado em alguns locais?
2: Nós temos as duas modalidades. Utilizamos os locais de carregamento que existem na cidade. Quando detectamos que algum não está a funcionar, portanto, comunicamos à entidade responsável pela sua manutenção, mas também temos nas nossas instalações municipais, nas principais instalações municipais, pontos para fazer o carregamento das viaturas. Ou seja, antes das viaturas serem entregues à Câmara Municipal de Lisboa, houve um trabalho primário em que nas garagens e, portanto, nos edifícios em que tal fosse possível, colocássemos tomadas de modo a podermos fazer o carregamento dessas viaturas enquanto as viaturas estão paradas. Portanto, ao fim e ao cabo, embora façamos a utilização dos dois sistemas, temos que ter em atenção que as viaturas, portanto, parqueadas, tanto de dia como à noite, têm que fazer o carregamento. E sendo assim, se nas instalações municipais houver um equipamento que permita o carregamento, portanto...
3: Estamos a falar de carregamento rápido, lento?
2: Os carregamentos que nós fazemos, tanto na cidade como nas instalações municipais, são todos carregamentos lentos. No entanto, no final do ano passado, e já está a funcionar este ano, passámos a ter um carregamento rápido, portanto, na Rua da Boa Vista, Rua Dom Luís I, nas instalações municipais da Boa Vista, que é bastante utilizado, portanto, por as viaturas elétricas que estão afetas ali àqueles serviços dali centrais, portanto, da Praça do Município. Às vezes é necessário fazer um carregamento mais rápido porque a viatura tem que andar um maior número de quilómetros num determinado dia e então os condutores deslocam-se a esse ponto de carregamento e fazem o carregamento rápido. Demora aproximadamente 20 minutos, meia hora, para 80% da carga do veículo.
3: Notou alguma relação entre a utilização dos veículos elétricos e a... Não estamos a pensar em sinistralidade grave, mas às vezes até os pequenos toques. Viu alguma relação, alguma mudança de comportamento no utilizador pelo facto de utilizar um veículo elétrico em vez de um veículo clássico?
2: Sim, existem alterações. Eu próprio, que experimentei os veículos, fui levado a também alterar um pouco os meus hábitos de condução. O que acontece é que os veículos têm uma determinada autonomia. Portanto, podem andar 100, podem andar 120 quilómetros. E os utilizadores, como é evidente, um dos principais, não digo problema, mas uma das principais questões que às vezes se coloca relativamente aos veículos elétricos é a necessidade de se fazer os carregamentos. Portanto, tem que se tirar um cabo do veículo, tem que se ligar ao veículo, tem que se ligar à tomada. E no início isso, pronto, foi um acrescente de trabalho para os condutores e para os autocondutores. E o que acontece é que, a partir do momento em que a condução interfere, ou a maneira de conduzir interfere com a autonomia, há um cuidado para que a viatura consiga andar mais quilómetros. E como os percursos em Lisboa, como eu disse há pouco, portanto, são percursos geralmente curtos e podem ser de 5, 6, 7, vá lá 15 quilómetros, 20 no máximo, qualquer, portanto, tudo aquilo que permita que essa autonomia seja um pouco mais estendida é sempre bem-vindo. E a nível, inclusive, portanto, da sinistralidade, portanto, eu posso dizer que não tenho os dados aferidos, mas daquilo que é a minha percepção, eu julgo que o número de sinistros com viaturas elétricas é inferior às outras. Embora as viaturas elétricas tenham uma outra característica, é como o binário, portanto, está logo disponível, elas arrancam muito mais depressa e atingem velocidades portanto, maiores mais depressa do que as outras. Mas os utilizadores, como veem que se andarem com a viatura com algum cuidado, se aproveitarem as descidas para fazer a regeneração das baterias, como a autonomia estende um pouco mais, eu penso que
3: tem tendência a fazer um andamento mais suave para aumentar a autonomia.
2: E a opinião dos utilizadores, nomeadamente dos autocondutores, é que gostam da viatura, portanto, que é uma viatura que conduz facilmente, portanto, não tem caixa de velocidades como as outras, portanto, tem logo o binário máximo, portanto, disponível no arranque. São viaturas que são silenciosas, também são novas, não é? mas são silenciosas, portanto, não existe barulho de motor, só praticamente o ruído ambiente. E isso penso que se traduz num conforto, e aquilo que eu tenho comentado com os colegas que utilizam as viaturas é que gostam de facto de as utilizar.
3: E que modelos é que existem na frota?
2: Portanto, nós temos a primeira, como eu disse, foi o Fiat, esse, portanto, uma viatura mais antiga que neste momento até já está descontinuada. Depois, de propriedade, temos dois Mitsubishi MiEV. Esses são mesmo propriedade, foram adquiridos em 2011, portanto. E depois, em 2013, portanto, o aluguer operacional de 54 veículos, 12 Renault Fluence e 42 Peugeot Ion. E, entretanto, o ano que passou, no final do ano, portanto, tivemos também a inclusão de 12 quadriciclos Renault Twizy.
3: Há planos para aumentar a frota de veículos elétricos até para outro tipo de veículos?
2: Portanto, neste momento está a ser preparado, está em andamento um procedimento que já está agendado para a reunião de Câmara, exatamente para aumentar o número de veículos elétricos, para substituição de todos aqueles que nós temos antigos, portanto, inclusive agora com a implementação das zonas de emissão reduzidas, com as restrições à circulação em determinadas zonas da cidade, as chamadas zonas de emissão reduzida, muitas viaturas que nós temos antigas, portanto, vão ter que ser colocadas de parte. Não só porque, de facto, existe essa restrição, mas também porque são viaturas muito antigas e cujas avarias, portanto, a sua gravidade, a sua complexidade e os seus custos são elevados, ou seja, têm custos elevados de manutenção e não garantem, como é óbvio, uma comunidade e uma segurança tão grande aos seus utilizadores. E então a ideia é de retirarmos todas essas viaturas antigas e incluirmos, portanto, serem substituídas por viaturas, portanto, elétricas, não só dos modelos normais, portanto, ou habituais de passageiros, mas também vamos ver se fazemos a aquisição de alguns pequenos furgões, porque há serviços que são necessários a nível da cidade em que uma utilização de um pequeno furgão é vantajosa, portanto, nomeadamente para transportar expedientes, para transportar alguns equipamentos, etc. E vamos também continuar a apostar na questão dos quadriciclos de passageiros, exatamente para aquelas tarefas em que é necessário, essencialmente, uma pessoa, duas pessoas, deslocação a vários sítios da cidade, portanto, para fiscalização de obras, para fiscalização de outros componentes, portanto, que seja necessário.
3: Qual é a reação dos cidadãos a esta frota de veículos elétricos? É algo que eles conhecem, é algo que eles valorizam? Falou-me há pouco também da questão da imagem da Câmara. Que imagem é que normalmente a Câmara também obtém com a utilização destes veículos? Ou perguntado de uma outra forma, de que forma é que isto pode influenciar os cidadãos para que eles também comecem a considerar a hipótese de adquirir e de utilizar um veículo elétrico?
2: Bom, portanto, a Câmara Municipal de Lisboa, a política e as orientações é no sentido de nós melhorarmos a qualidade de vida dos cidadãos e da cidade, portanto, quem nos visita e quem usufrui da cidade. Como tal, é muito importante nós atuarmos na área ambiental através não só de veículos elétricos, mas também por exemplo, veículos a gás natural, que neste momento também já temos bastantes, na frota de remoção. Também a nível da questão do ruído, também a nível, portanto, da questão do estacionamento. Eu julgo que os cidadãos, as pessoas que trabalham, que habitam em Lisboa, veem a utilização dos veículos elétricos pela Câmara como uma mais-valia. Aliás, posso dizer, ainda não estava a trabalhar neste departamento, mas estava num outro departamento, estava ligado à higiene urbana, e nós tínhamos, portanto, ali na zona da Baixa, muitas reclamações derivadas às viaturas que andavam a fazer a recolha dos resíduos, portanto, passarem durante o dia, associam sempre a cheiros, a ruído, e então, uma das coisas que fizemos foi substituir grande parte dessas viaturas e colocar quadriciclos elétricos de carga. Portanto, e aquilo que eu notei foi que praticamente as reclamações, portanto, terminaram. As pessoas e os comentários que faziam aos nossos trabalhadores eram sempre comentários, portanto, agradáveis e interessantes, pelo facto de serem viaturas mais pequenas, serem viaturas que não fazem ruído. E também penso que, relativamente a estas que nós estamos a utilizar a nível de ligeiros passageiros, penso que a opinião será idêntica. Portanto, veem a Câmara como pioneira, como inovadora. Julgo que esta é a maior frota de veículos neste momento elétrica, portanto, a nível nacional. E eu julgo que a opinião das pessoas é extremamente positiva, pelo menos dos comentários que tenho e das opiniões, não só na utilização de veículos elétricos, mas, como eu disse, também na utilização de veículos a gás natural, e agora, ultimamente, também com a questão de apostarmos também em alguns segmentos em viaturas híbridas, nomeadamente, portanto, a questão da presidência, tanto da Câmara Municipal como da Assembleia, e a utilização pela variação. Existem muitas deslocações que são para fora de Lisboa, em que é necessário, portanto, viaturas com mais autonomia. E então, em vez de termos viaturas a gás óleo mais antigas, que poluem e que têm consumos elevados e com custos elevados, portanto, estamos a apostar na questão das viaturas híbridas. Portanto, redução dos consumos, redução dos custos, comodidade, autonomia maior também e maior, portanto, menores redução da poluição, portanto, redução das matérias poluentes, nomeadamente partículas, CO, matérias voláteis de carbono, etc.
3: Muito bem. Engenheiro Carlos Ferreira, uma opinião pode ser até um pouco mais pessoal em relação à sua experiência com a frota de veículos elétricos. O que é que falta para a mudança? O que é que falta para que mais cidadãos comprem veículos elétricos e passem a utilizar? O que é que está a faltar ainda de incentivos ou de decisões políticas que levem a essa mudança de mobilidade?
2: Eu penso que existem dois fatores que são muito importantes. Um deles é a autonomia. Em minha opinião, se a autonomia, portanto, passar dos atuais 100, 150 km para um pouco mais, 200, 300, etc., eu penso que a adesão será maior. Por outro lado, também a questão dos preços. Portanto, como disse, eu julgo que é muito importante que haja incentivos à utilização, portanto, redução dos impostos que têm a ver com a aquisição de veículos novos, mas também as próprias marcas colocarem no mercado veículos a preços inferiores. Eu sei que os custos das baterias são custos elevados, não é? E que, ao longo da sua utilização, é possível compensar alguns custos, porque são viaturas que, à partida, a manutenção será inferior às outras, não é? Derivado aos componentes e aos equipamentos que utilizam. Mas, para quem vive em Lisboa e quem faz essencialmente o seu trabalho em Lisboa e que, portanto, não necessita da viatura para deslocações grandes, eu julgo que a viatura elétrica é uma das melhores opções. Porque o custo por quilómetro é, numa ordem de grandeza, 4,5 vezes inferior ao custo de uma viatura, portanto, a gás óleo, combustíveis fósseis. Por outro lado, tem as questões todas de manutenção associadas. E se houver incentivos, por exemplo, no caso, que eu, na Câmara de Lisboa, que as viaturas elétricas, portanto, não têm um cartão para fazer o estacionamento e não pagarem, assim aliás como há noutros países, e a questão também de termos necessidade de reduzir a poluição, nomeadamente em determinados locais da cidade, por exigências não só nacionais e não só ambientais, mas também a nível europeu, eu julgo que, continuo a achar que a questão dos carros elétricos é uma grande opção. As pessoas teriam muito a ganhar se utilizassem, portanto, mais massivamente as viaturas elétricas na cidade.
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1: Hoje falo de Artur Garcia da Silva. Artur Garcia nasceu em 15 de abril de 1937, em Lisboa. Começou a cantar aos 14 anos, em tudo o que era salão de sociedades de recreio em dia de baile. Mais tarde, quando estava empregado num pronto-a-vestir dos armazéns Grandela, é desafiado por alguns colegas a prestar provas na emissora nacional, para onde entrou em 1955, tendo frequentado o seu centro de preparação de artistas, e onde se estreou ao lado de nomes como Maria de Fátima Bravo, Isabel Vomar e Simone de Oliveira. Em 1960, deixou o centro de preparação de artistas e ingressou nos quadros da emissora nacional. Participou no 3º Festival da Canção Portuguesa, realizado em 20 e 21 de agosto de 1961, no Casino da Figueira da Foz, com o tema Canção do Passado. Participa no 1º Grande Prémio TV da Canção, com Finalmente, que ficou em 8º lugar. No teatro, estreia-se em 1965 no Teatro Maria Vitória, com a revista Todos ao Mesmo. Participa no Festival RTP da Canção de 1965 com os temas Amor e Nasci, Sonhei, Cresci e Amei. Um dos maiores sucessos de Artur Garcia é Porta Secreta, tema que levou ao Festival RTP da Canção em 1967. Ainda em 67, venceu o Festival Luso-Hispânico de Aranda de Duero com a Dança do Mundo e Caminhos Perdidos, fica em 2º no Festival da Costa Verde de Espinho e recebe o prémio da imprensa em Moçambique. No ano seguinte, venceu o Festival da Figueira da Foz com Olhos de Veludo. Foi eleito Rei da Rádio em 1967, 68 e 69 e ainda em 1969 ganhou o título de Príncipe do Espetáculo. Após o 25 de Abril, Artur Garcia diminui a sua atividade artística e passa a ser proprietário de uma loja de discos. Em 1977, realiza uma digressão ao lado de Amália Rodrigues pelos Estados Unidos da América e Canadá. Com Maria Clara grava um single com os temas A Vida Contigo e Uma Casa Não É Um Lar. Em 2005, no dia do seu aniversário, assinalou os seus 50 anos de carreira com um espetáculo no Fórum Lisboa. Em 2007, recebeu da Câmara Municipal de Lisboa a Medalha de Mérito Municipal no seu Grau Prata, no âmbito das comemorações do Dia Mundial do Teatro, a par de Diolina Rodrigues, Otávio de Matos e, a título póstumo, Sérgio de Azevedo. Na altura, já contava com cerca de 250 discos gravados. Escolhi para ouvir de Artur Garcia, Porta Secreta.

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1: 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Boa tarde. 2 horas.
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3: Olá, viva! Cá estão as tardes da Rádio Clube do Dão, emissão de sexta-feira, final de semana. Já estamos aí com o fim de semana a bater à porta. Deixem-no entrar, eu sou o Jorge Henriques e estou aqui para lhe fazer companhia nesta tarde até às 5. A música é sempre em português. E aqui está a primeira.

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2: 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A educação dos filhos é uma tarefa da família que reflete a sua dinâmica familiar nos diversos ambientes pelos quais os filhos interagem. A percepção desses limites não está apenas vinculada às aquisições físicas que as crianças precisam interiorizar na infância, mas também ligada ao saber lidar com as frustrações e viver em sociedade. Estes limites começam no centro da família. Os valores e princípios sociais devem ser transmitidos pela família e servem como uma base sólida para todas as experiências nas diferentes fases de desenvolvimento cognitivo, social, afetivo e emocional. A participação dos pais deve ser coerente e estruturada, deve coexistir um equilíbrio familiar, onde não existam divergentes formas de atuação educacional. 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
1: Final da primeira hora da emissão das Tardes da Rádio Clube do Dão. Regresso depois das 15. Até já.

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1: 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Boa tarde. 3 horas.
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3: Tarde de sexta-feira em radioclubedodão.pt. Eu sou o Jorge Henriques e cá estou a abrir a segunda parte da emissão de hoje de sexta-feira. Avanço com a música, sempre em português.

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2: Olá Margarida, respiremos fundo, até porque este é um tema um bocadinho polémico e que mexe certamente com muita gente, ou que já foi vítima, ou que conheceu alguém vítima de assédio sexual. O que é que tens a dizer sobre isto como primeira parte introdutória? Até porque eu daqui a pouco tenho um caso concreto para te contar e para que tu também me ajudes a entender melhor tudo isto.
4: Sabes que agora fizeste-me lembrar o programa da Júlia. Onde é tudo muito dramático, onde as pessoas têm as vidas todas destruídas porque no passado aconteceu-lhes isto e aconteceu-lhes aquilo. E sabes que eu sou do género de descomplicar. Portanto, não sei se foi suficiente esta introdução. Podes avançar.
2: Bem, já me desconstruíste. A verdade é que eu tinha aqui um caso para te contar, para te partilhar e para que tu também desses a tua opinião. E o caso que eu vou partilhar contigo é, com certeza, o caso que as pessoas já tenham ouvido falar. Às vezes, nos trabalhos, ou para que tu possas ter um cargo, ou possas ser aumentada dentro de uma empresa, ou possas subir na carreira, muitas vezes as pessoas sujeitam-se, e não estou a falar de envolvimentos mais íntimos, mas sujeitam-se a algum assédio por parte das entidades patronais. E sim, isto existe e isto é concreto. No dia-a-dia, não precisa de haver convites para jantar, nem coisas mais íntimas. E muitas vezes as pessoas, um perfil, se calhar, não tão, um perfil mais de vítima, um perfil mais pacato, ou por ambição, que também acontece, deixam-se ir neste limbo e nesta cantiga do bandido. Assédio sexual, pode-se considerar que seja isto, ou o que é que tu interpretas desta história, desta partilha?
4: Olha, eu respeito muito este tema porque eu penso que todas as mulheres já viveram alguma experiência deste género. Eu própria vivi várias. Mas felizmente, e digo felizmente porque nem todas as pessoas têm a capacidade de passar ao lado disto e enfrentar a situação, nem todas temos essa capacidade. Eu felizmente tive, mas posso dizer-te que de facto é um perfil de mulher que se considera vítima e que acha, atenção, acha que não pode fazer nada. Que este é o grande problema de todas as mulheres que foram programadas de que eram o sexo mais débil, que o homem é que manda, que a mulher tem que fazer tudo para agradar ao homem e também para poder ter um posto de trabalho mais interessante teria que conquistar, ir conquistando os chefes. E tudo isto está mal, mas a mulher não é culpada disto, porque a mulher foi ensinada desta forma. Obviamente, nós aqui o que queremos é ensinar a arte de ser feliz. E aquilo que eu gostaria de dizer a todas as mulheres é que não é necessário passar por nada destas coisas, nem aceitar este tipo de tratamento, que às vezes pode ser um apalpão, porque isto acontece, uhum. Um apalpão, um tens que fazer aquilo que eu digo. E isto não é assim. A mulher pode dizer não. E repara que as pessoas têm tanta dificuldade em dizer não, que às vezes vão a uma festa ou vão fazer qualquer coisa que não querem, porque não conseguem dizer não. Muito mais numa situação em que acham que o emprego está em jogo. Se eu não faço o que o meu patrão quer, vou perder o trabalho. E aquilo que tu dizias há pouco, a ambição. Eu conheço pessoas que o facto de terem uma relação com o chefe lhes dá mais poder dentro da empresa e, além de dar mais poder, também dá mais dinheiro. E às vezes as mulheres gostam disto. Não vamos dizer que a mulher coitadinha. Não, a mulher não é coitadinha. A mulher ou é frágil e não consegue dizer não, ou tem interesses por trás disto. e prepara-te, porque depois deste programa é provável que nos proíbam de continuar a falar.
2: Tu és danada. Olha, conto-te uma história muito, muito breve, que eu acho que também não deixa de ser um bocadinho de assédio. No sentido que há uma pessoa que, portanto, está grávida, e entretanto vai, portanto, entrar de licença de maternidade. O próprio patrão, portanto, recompensa pelo trabalho dado até o momento com um valor avultado de dinheiro mensal durante a gravidez, e ela fica toda contente porque está a ser reconhecida pelo seu trabalho. E eu achei, na altura, quando me contou, um bocadinho interesses ali por trás. E a verdade é que quando ela é mãe, passado 15 dias a entidade patronal já lhe estava a cobrar porque é que ela não ia trabalhar, até porque a tinha remunerado muito bem durante toda a gravidez. E ela sentiu-se muito escandalizada. E é engraçado que eu olhei de fora e disse, não, eu, para mim aquilo sempre fez sentido. Portanto, isto também foi uma espécie de sedução para depois lhe exigir uma certa dedicação. Eu acho sinceramente que isto são golpes tão baixos que acabam, para mim, por ser tipo um assédio sexual. Pode não ser sexual, mas é um assédio, é um ludibriar. Acho muito feio mesmo, mas isto acontece no dia-a-dia. Não é só um caso.
4: Sim, acontece, e não estamos aqui para criticar ninguém. É assim, se alguém se sente bem com este assédio, está à vontade para permitir que ele aconteça. Aqui a questão é que isto não é necessário. É assim, uma mulher pode dizer sempre não a tudo o que considera que não está correto para si mesma. Não é obrigada a fazer nada que não tenha a ver com o seu trabalho. Para isso, a mulher precisa de aprender a dizer não, não só ao patrão, mas em todas as situações da sua vida. Isto tem a ver com a autoestima, tem a ver com a confiança que tem nela própria. Portanto, ninguém é obrigado a aceitar uma situação destas, até porque uma pessoa que é excelente no seu trabalho, se for despedida, vai conseguir imediatamente trabalho. Ninguém que é excelente no seu trabalho fica muito tempo numa situação de desempregada, e nós sabemos isso. Quando alguém quer trabalhar e faz bem o seu trabalho, claro que aí também exige que nós sejamos excelentes, que estejamos preparadas para o trabalho que fazemos e sejamos dedicadas. Agora, ninguém é obrigado a aceitar este tipo de situação. Não há ninguém que abuse se não houver alguém que se deixe abusar. Vamos sempre lembrar-nos disto. Portanto, o assédio sexual não é nenhuma desgraça. É uma situação que pode acontecer em qualquer momento, mas que nós temos que estar preparadas para dizer não.
2: E isto faz-me lembrar um bocadinho também sobre a violência doméstica. É, não há um agressor sem haver uma vítima e vice-versa. Portanto, é com este mote que terminamos hoje o programa. 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Que tenham uma ótima semana ou aquilo que sobra dela. Até para a semana.
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0: 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Boa tarde. 4 horas.
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3: Olá, viva muito, boa tarde, cá estamos para a terceira e última parte da emissão de hoje, de sexta-feira, das tardes da Rádio Clube do Dão. O fim de semana está aí a bater à porta. Eu sou o Jorge Henriques e avanço com a primeira proposta musical.

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0: Obrigado. Eu achei que fazia sentido, com 10 anos de carreira, gravar um álbum ao vivo. Ainda por cima neste formato acústico, porque aproxima as músicas daquilo que são na sua essência, naquilo quando eu as componho, só à guitarra ou ao piano. Coimbra tinha que ser o local e foi por isso que resolvi hoje estar aqui a gravar este álbum, onde vocês vão entrar também.
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Fechamos o pano às tardes da Rádio Clube do Dão de sexta-feira, final de semana. Estamos aí com o fim de semana à porta, depois das 5, não perca o Nuno Soares, aos comandos com o Planeta Alegria. Eu, por mim, estou de regresso mais logo a partir das 10 da noite com o Duplo Espaço. Bom fim de semana!

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1: 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Boa tarde. 5 horas.
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Muito obrigado. Este é que é o momento mais difícil do espetáculo. Esta data foi primeiro uma coincidência, mas faz hoje exatamente 2 anos que partiu um miúdo fantástico, a quem eu queria só dedicar esta música. Chama-se Pássaro Azul.

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2: 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Boa tarde. 6 horas.
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2: Olá, o meu nome é Andresa Salgueiro e eu sou conhecida muitas vezes pela menina ou pela mulher das trocas cá em Portugal. Eu tive um projeto em 2012 que se chama Believe in Portugal, e que as pessoas conheceram-me por eu viver durante um ano, 11 dias, 11 horas e um minuto com 1111 euros e trocas. Portanto, eu fazia trocas de tudo o que era possível e imaginário. Durante esse ano, além das trocas que eu fiz com, sei lá, amigos que em troca do currículo eu tinha o jantar, ou em troca do meu carro me punham gasóleo, ou em troca de bilhetes de comboio eu ajudava em alguma tarefa da casa. Portanto, eu fazia trocas de tudo o que eu precisava durante esse ano. Eu vivi também em 11 comunidades sustentáveis em Portugal, de norte a sul do país, em que vivi lá a troca em regime do Fink, que é um site que as pessoas podem trocar trabalho em troca de comida e dormida. E vivi nessas 11 comunidades durante uma semana, aprendi a ser mais sustentável a nível da mobilidade, a nível da alimentação, a nível de elaboração, por exemplo, de produtos de limpeza, de higiene, e foi um ano assim muito divertido e muito engraçado. A partir desse ano, portanto, acabou dia 21 de dezembro de 2012, o meu projeto, e a partir desse ano eu comecei a fazer umas trocas um bocadinho mais profissionais, e hoje em dia, apesar de ainda ter algum dinheiro, como durante esse ano que tive 1111 euros, agora ainda tenho algum dinheiro, mas além desse dinheiro que eu uso para coisas que não consigo mesmo trocar, eu faço trocas em vários sítios, e então desde um supermercado onde eu colo autocolantes em troca de comida, um spa onde eu faço dieta à troca de fazer telefonemas para os clientes, uma fundação onde arranjo comida para os meus animais em troca de atualizar bases de dados, o ginásio onde faço arquivo. Portanto, eu faço várias coisas à troca em várias empresas, e faço também na CP, que é aquilo que toda a gente diz: ah, como é que conseguiste trocar com a CP? E então na CP, e já que estamos aqui a falar para a Estrada Viva, na CP eu faço algum trabalho de ajuda aos turistas a comprar bilhetes na estação do Caixo de Estreia do Recio, nas máquinas, porque às vezes as máquinas não são assim muito fáceis de trabalhar para quem não conhece, e então eu ajudo aí, e em troca eles dão-me o passe, e há meses que eu represento a CP em eventos, por exemplo na FIL, em eventos para escolas, e então eu dinamizo essas atividades. Então a minha vida é uma loucura, todos os dias faço coisas diferentes, e é interessante viver assim, porque conheço pessoas muito diferentes, e é sempre uma experiência nova, desde fazer sites à troca de comida vegetariana, fazer sites à troca de alguém me vir arranjar, por exemplo, umas portas cá em casa, tenho algum problema de manutenção, por exemplo, em casa, ou de alguma reabilitação, faço trocas também. Portanto, é um bocadinho pôr a criatividade aqui a trabalhar. A nível de mobilidade, portanto, como vos falei, tenho a parceria com a CP, que é uma coisa que para mim é importante, uma vez que eu moro no Cacei e tenho comboio diretamente, e então era uma coisa que eu precisava mesmo de trocas. Mas durante o ano de viver de trocas, eu aprendi a andar de bicicleta, porque eu não sabia andar de bicicleta, também fiz uma troca. Há uma empresa que dá aulas de bicicleta mesmo, e eu tive aulas com eles durante duas tardes. Entretanto, arranjei uma bicicleta, não é uma coisa que eu uso muito, porque ainda não estou muito segura para andar na cidade, mas pronto, pelo menos já sei andar de bicicleta, porque aos 35 anos eu não sabia andar de bicicleta e nunca é tarde para aprender. E depois, eu tenho carro, durante o meu ano de trocas, como eu ainda estou a pagar o carro à seguradora, eu não tinha como fazer esse pagamento, então emprestei o meu carro à troca. Havia um amigo meu que durante o ano ficava com o carro, fazia o pagamento da mensalidade, e eu não andava de carro. Portanto, usei muitas vezes boleias, partilhas de carros, ainda agora voltei a emprestar o meu carro outra vez. Mas partilhei muitas vezes o carro com amigos meus, em que às vezes andavam eles com o carro e depois punham-me gasolina para eu poder fazer algumas voltas. Outras vezes ficava eu com o carro quando tinha essa gasolina. Portanto, tentei sempre partilhar o meu carro com outras pessoas, portanto, não ter só eu o carro. E entretanto, uma outra coisa que eu me tornei um bocadinho viciada, vá, se podemos dizer assim, é de boleias. Portanto, utilizo muitas vezes boleias mais de amigos do que de sites. Sites é muito raro eu arranjar, porque há muitos sites de boleias que ainda tem que se dividir o valor e muitas das vezes eu não tinha dinheiro porque só vivia trocas, mas faço boleias com os meus amigos, pronto. A nível de mobilidade, por acaso tenho uma notícia que talvez seja muito interessante aqui para a rádio. Eu consegui, durante o ano, aquele ano que vivi com os 1.111 euros, houve um senhor que tinha feito uma tese de doutoramento de um carro que converteu o carro de petróleo, portanto gasolina, para hidrogênio. E então ele disse que se eu conseguisse dinamizar o carro, que me dava o carro por 1 euro. E então eu comprei o carro por 1 euro. É verdade, um twingo. E só que o carro tinha tido um acidente, né? Na altura um caminhão tinha ido contra o carro, precisava de peças, precisava de bate-chapas, de mecânico, e o compromisso comigo era que eu tinha que arranjar tudo à troca para reabilitar o carro. Neste momento já consegui tudo à troca. Estou à espera que as peças cheguem a uma empresa que tem peças de sucata, e quando as peças chegarem já consegui também um mecânico e o bate-chapas também à troca, e vou ter o primeiro carro em Portugal a hidrogênio. Portanto, eu acho que vai ser assim uma coisa muito boa, depois dou outra entrevista sobre o carro. Pois, o mais difícil é realmente o abastecimento do carro, mas por enquanto nós podemos pôr as botijas de hidrogênio e ele funciona assim. Claro que eu não posso andar com ele na rua porque ele não está homologado, é preciso homologar na Alemanha, e depois é preciso que Portugal aceite termos carros a hidrogênio, que não são carros a hidrogênio de raiz, mas são carros que podem ser convertíveis. Portanto, qualquer carro a gasolina pode ser convertível para hidrogênio. A ideia é que portanto, com o conhecimento de haver este carro, haja empresas que se interessem e haja gasolinas de hidrogênio. A empresa que me vai dar estas peças à troca que me falta no carro, eles têm interesse em fazer uma pequena bomba de hidrogênio, porque este carro pode-se deslocar em propriedades privadas, não é? E eles têm uma propriedade privada muito grande onde gastam muito gasóleo. E a ideia deles era que as máquinas deles andassem em hidrogênio, portanto haver ali uma pequena bomba onde eu pudesse abastecer também o meu carro. Claro que depois não vou poder andar com ele na rua porque não é permitido ainda em Portugal, mas eu tenho fé e esperança que em breve consiga homologar o hidrogênio, porque seria a nível de sustentabilidade e de ecologia seria ótimo para o nosso país, não é? Eu acho que Portugal desenvolveu, deu aqui um grande salto, não é? Porque antigamente era impensável nós andarmos de boleia com pessoas que não conhecíamos. Já não estou a dizer andarmos a pedir boleia na rua, mas quer dizer, aqui há uns anos, se aparecessem estes sites de boleias, eu acho que ninguém aderia, não é? Pronto, agora é diferente. As pessoas já estão mais vocacionadas para partilharem, para estarem com desconhecidos, já não têm tanto medo, e isso também se nota nas trocas, não é? Antigamente as pessoas não usavam roupa usada de alguém. Pronto, portanto, eu acho que houve esse salto de nós podermos já partilhar boleias com desconhecidos. Acho que é mais fácil nós trocarmos o carro ou emprestarmos o carro com amigos do que apanharmos boleias com desconhecidos. Mas isso também não é uma coisa ainda que está muito, muito vulgarizada, porque as pessoas têm medo que os amigos estragam o carro. E depois há aquele ditado, agora eu não me lembro, mas há um ditado qualquer que diz que não se deve emprestar o carro aos amigos, ou pronto, é uma coisa assim do género. Que a amizade acaba um bocado quando se empresta o carro, uma coisa assim do género. E eu acho que o que tiver que acontecer, acontece, independentemente de ser nas mãos dos amigos ou na nossa mão. Claro que temos que emprestar a pessoas responsáveis, temos que saber se o nosso amigo conduz bem, temos que perceber, por exemplo, se não vai para fora de Portugal. Eu, por exemplo, emprestei uma vez o meu carro e o meu amigo foi para a Alemanha e eu fiquei danada porque ele não tinha que ir sem me pedir autorização. E então, portanto, há estas coisas que nós temos de ter a certeza que vamos entregar o nosso carro na mão de alguém que confiamos, não é? Como tudo na vida, é a mesma coisa que confiarmos o nosso animal de estimação ou emprestarmos a nossa casa, que eu faço isto muitas vezes, emprestar a minha casa, pedir ajuda para guardarem a minha cadela, Pronto. Claro que o carro tem um valor muito maior e as pessoas têm sempre medo que aconteça alguma coisa e depois a pessoa não se chegue à frente e não faça o pagamento, ou que tenha um acidente, ou que... Pronto, obviamente. Mas eu acho que as pessoas estão mais ávidas. Há um projeto, eu não sei se é na Alemanha, que ao pé das estações há bicicletas e as bicicletas não estão amarradas, não estão presas. E então uma pessoa anda de comboio e depois chega àquela paragem, tira uma bicicleta, vai com a bicicleta até outra paragem e depois apanha o comboio. Ou seja, ninguém tem uma bicicleta. As bicicletas são comuns a toda a gente. Agora imaginemos se nós tivéssemos isto com carros, não é? Haver estações ao pé das estações de comboio, de metro, onde havia carros sempre abertos, em que a gente pode deslocar até ao outro ponto e usássemos os carros livremente, só pondo gasolina. Claro que isto é assim um mundo um bocado utópico, mas é um mundo believador, que é como eu acredito no meu projeto Believe in Portugal. Eu acredito que um dia a gente chegue lá, mas até lá temos de dar aqui um salto de consciência e de responsabilidade e de confiança, não é? Porque ainda há alguma maldade no mundo e cada vez nos fazem crer mais com a comunicação social que há muita maldade, mas desde que eu vivo assim eu vejo cada vez pessoas melhores e mais bondade, portanto é assim um grito de esperança. Okay. Entretanto, a minha última aventura, além de eu ter aqui uma aventura também que não vos cheguei a contar, que é uma casa onde é tudo à troca em Torres Vedras, portanto desde o alojamento, a deslocação, mesmo a deslocação nós vamos ter uma parceria com uma empresa de transportes que vão dar bilhetes à troca para irem à casa. Portanto a casa, desde o alojamento, desde as lojas, a galeria, vai ser tudo à troca, vai ser assim um projeto novo, é o projeto que eu agora me estou a debruçar, e outro é o meu livro. O meu livro é baseado no meu blog. Eu tenho um blog onde contei esta experiência, chama-se Vivo à Troca, e o meu livro chama-se Belivro, como não podia deixar de ser, por causa do Belivo. Eu Belivo em Portugal, eu Belivo num mundo diferente. Então é o Belivro, a ler e ser 111% feliz, e é um livro que só tem uma edição, portanto torna realmente importante esta edição, porque só tem 1111 exemplares, e todos os livros são distribuídos à troca, portanto não são vendidos. O próprio livro foi feito à troca, desde a gráfica, desde a editora, desde os ilustradores, tudo foi com trocas e partilhas também. E agora é um livro que, além de estar a ser vendido, entre aspas, à troca em vários sítios em Lisboa, em 11 sítios em Lisboa, eu vou começar a dar palestras também em Lisboa, onde vou levar os livros, e vou dar palestras em 11 distritos, que neste momento até já estão selecionados. Esses 11 distritos, cada distrito tem 38 livros, e as pessoas podem trocar diretamente comigo os livros, e agora estou a ver uma forma de fazer a minha mobilidade, é verdade. Porque eu primeiro pensei que poderia até fazer de comboio, arranjar uma parceria até com a CP, mas vou levar muitos livros atrás, então é aqui que nós precisamos do carro, não é? Quando vamos muito carregados. Portanto, vamos ver como é que eu agora vou arranjar aqui forma de me deslocar aos 11 distritos, levando o meu carro, obviamente, e quem sabe eu não faço aqui uma aplicação qualquer que dou boleias à troca pelo caminho e as pessoas sabem por onde é que eu ando e eu dou boleias e à troca de uma conversa ou de um abraço. Portanto é um novo projeto. Se quiserem saber mais podem ver o meu site, que é o meu nome, Andresa Salgueiro. Se pesquisarem assim vão encontrar, é o site do Ibli, e depois o believer.ibli.com, ou então o meu blog, que é o vivatroca.blogspot.pt. pronto, é tudo.
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1: A próxima música também é do quarto álbum. Na altura não eram 25, eram 15 aproximadamente.
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0: 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Google Chrome para Windows XP com suporte alargado até ao final do ano. A Google tinha definido o mês de abril de 2015 como o último no qual continuaria a suportar o Chrome no já descontinuado Windows XP. Mas a empresa decidiu alargar as atualizações de software e segurança até dezembro. O Windows XP já lá vai, pelo menos no que diz respeito ao suporte oficial da Microsoft, já que as estatísticas mostram que a quota do sistema operativo ainda ronda os 17% a nível mundial, tendo ainda uma distância confortável para os 10,5% registados pela Windows 8. E para os que ainda usam XP, uma das formas de reduzir os riscos é através da atualização constante de todos os outros programas que existem no computador. O Chrome é um dos browsers mais populares a nível mundial e o mais usado pelos portugueses, pelo que o fim do seu suporte traria mais uma dor de cabeça aos utilizadores. Mas a Google decidiu dar uma aspirina aos internautas. Depois de ter definido abril de 2015 como o último mês no qual entregaria atualizações ao Chrome para a Windows XP, a empresa Mountain View revê a meta para o final do ano. Agora estão garantidas todas as atualizações para o Chrome do Windows XP até dezembro de 2015, o que a Google ainda não confirmou, de acordo com o PC World, é se esta é a meta definitiva ou se a Google estará ainda disposta a mais um alargamento do período de suporte, dependendo de como evolui a cota de mercado do XP. A questão do suporte da Windows XP surge apenas há alguns meses do lançamento mundial do Windows 10, a nova versão do sistema operativo da Microsoft, que tem como missão fazer esquecer o menos bem-sucedido Windows 8. 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
1: 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Boa noite. 9 horas. 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
1: 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Boa noite. 10 horas.
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Dizem que os bons livros são os livros que nos alteram, que nos fazem pensar. Esses são os bons livros. Há vários livros que me alteraram o meu estado de espírito, mas eu quero falar um em particular, e é o livro de Italo Calvino, O Barão Trepador, que eu li na minha adolescência, e fala um bocadinho sobre um barão, um filho de um barão, que se chateia com os pais e decide ir viver para cima das árvores. Ou seja, uma revolta contra os pais, contra a sociedade, e a sua vida é feita em cima das árvores. Ou seja, e nessa altura, quando somos adolescentes, somos um pouco irreverentes, e eu revi-me um bocadinho nesse barão, que altera a sua maneira de viver. Entretanto, conheço uma rapariga e este livro fala sobre isso. E acho que é um bom livro para quem põe em causa agora a sociedade e fala um bocadinho da sociedade. Acho que é um bom livro que deviam ler e aconselho vivamente a lerem este livro. Este já é um livro velhinho. Italo Calvino, O Barão Trepador. Leiam.

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1: 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Boa noite. 11 horas.
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1: 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Boa noite. Meia-noite.
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1: 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Uma hora.